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1: Louvado seja o teu nome, Senhor. Deus está te dando uma chance nessa noite.

0: Glória a Deus. Glória a Deus.
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0: Aplauda o senhor aí, gente!
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faz o mesmo sentimento que houve também em Cristo Jesus, pois ele, subsistindo em forma de Deus, não julgou como usurpação ser igual a Deus. Antes a si mesmo se esvaziou, assumindo a forma de servo, tornando-se em semelhança de homens.

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no ano da morte do rei Uzias, Isaías viu o Senhor sentado em um alto e sublime trono, e os serafins clamavam uns para os outros, que eles diziam: Santo, Santo, Santo é o Senhor dos exércitos.

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0: se rendendo aos pés do Mestre, aceitando a Jesus como único e suficiente Salvador. Aleluia, aleluia, louvado seja Deus. Aleluia, aleluia. Mas vamos continuar louvando a Deus, irmão. A nossa Bíblia Sagrada, ela diz que sem fé é impossível agradar ao Senhor. E diz também que é o justo viverá da fé. Eu quero convidar você para encerrar neste momento a gravação com este lindo hino, com esta linda faixa que fala a respeito da fé. Louvado seja Deus. De fé em fé.
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apagará. Ei, Jesus. Quando Deus nos chama de luz do mundo, Ele nos compara com chama de lamparina. Lamparina tem pavio que queima do lado de fora e todo mundo vê, mas o que mantém a chama da lamparina acesa é o azeite que ninguém vê do lado de dentro. Não adianta a gente ter pavio pegando fogo do lado de fora e ter só isso, porque pavio sozinho pega fogo, mas o fogo logo para de pegar. O que faz a diferença entre quem permanece aceso e quem apaga

certeza dentro do peito. Oh, aleluia, aleluia, aleluia. Aleluia.

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Mas eu ainda sinto tua presença me chamando. Será que ainda dá tempo?

O Senhor nunca rejeita um filho arrependido. Nunca. Se você voltou, Ele já está de braços abertos.

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subsistindo em forma de Deus, não julgou como usurpação ser igual a Deus. Antes a si mesmo se esvaziou, assumindo a forma de servo, tornando-se semelhança de homens

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1: Ele continua sendo fiel a nós.

essa canção, ela me faz lembrar de quando eu tinha 6 anos de idade. E eu lembro que dentro de uma igreja bem pequenininha, Jesus olhou pra mim, uma menina improvável, que não tinha condição, que não tinha força pra se levantar. E ele me deu uma promessa. Ele disse: Kellen, eu te levarei sobre essas nações. E hoje eu estou aqui como testemunho do Senhor para dizer que se Ele fez a promessa na sua vida, Ele vai cumprir, Ele vai fazer. Descansa o teu coração, pois Ele é fiel. Cante.

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1: A Bíblia diz que tudo que Deus faz é bom. Tudo tem o tempo certo de acontecer. Mesmo quando você não entende o processo, Deus continua cuidando de cada detalhe. E hoje Ele manda te dizer: eu te amo e não esqueci das promessas que fiz para a tua vida. Então não desista agora. O céu ainda está trabalhando ao teu favor.

0: Se Deus prometeu, vai acontecer. O tempo pode passar, mas a palavra dele continua de pé.
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0: coração. Aleluia!
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0: Deus abençoe. Que alegria estar com vocês, viu? É uma honra pro Casa USP participar desse projeto tão lindo. Deus abençoe vocês.
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1: Oh, aleluia! Tu és o Deus que jamais falhou. Tu és o Deus que não pode mentir. Tu cumpriste as tuas promessas na vida de Abraão, de Isaac, de Jacó. E eu sei que o Senhor cumprirá também as tuas promessas na minha vida. Eu sei que os teus olhos estão em mim, Senhor.

se cumpriu a palavra, Senhor. Podem passar os dias, podem passar os anos, confia, meu amado, Ele trabalha para aqueles que nele esperam. Todas as palavras que Deus disse se cumpriram, e assim será na tua vida, meu querido. Mas quem sabe você não está vendo. Na verdade, você não precisa ver. O que você precisa é crer, porque Ele fará. Toda promessa passa pelo teste do tempo. Ele está provando o teu coração. Ele está forjando o teu caráter, para que você desfrute.

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0: essa mesma palavra que tem entrado nos nossos corações, que tem nos abençoado. Essa palavra que sai do altar, que tem nos sustentado, nos levantado em ministério, mudado nossa história. Nós queremos que seja assim também com você, para você levar para a tua casa, para a tua família, para onde você for. Para isso nós queremos dar honra a quem tem honra, digno de redobrada honra. É aquele que nos ensina, que nos abençoa, que ora e jejua.
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1: Fica com a gente. Fecha seus olhos aí, pelo amor de Deus. Vamos cantar isso, vamos cantar isso. Aí onde você está, nós queremos dizer que o Brasil abençoa a família de vocês, em nome de Jesus. Quem concorda comigo, diga amém aí, meu irmão. Cante com a gente, diga amém.

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1: Jesus.

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0: Glória a Deus.
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ao Monte das Oliveiras. E ali, no jardim do Getsêmani, ele disse aos seus discípulos: ficai aqui, vigiai e orai

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0: gente pode descansar sempre nele, né, Vidal?
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Nós precisamos aprender a te adorar, Senhor, em espírito e em verdade. Aleluia. Levante sua mão comigo, levante. Quando você levanta a mão assim, você está se rendendo ao Senhor. Não importa se você está em pé ou sentado, você está se rendendo ao Senhor. Cante comigo.

0: Aleluia. Glória a Deus. Oh, tu é mais excelente, Senhor. Glória a Jesus. Glória a Jesus.
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0: Paulo? Tu tá sentindo o que eu tô sentindo, Paulo?
1: Eu tô sentindo uma coisa muito boa aqui, Silas.
0: O chão tremeu, as paredes se moveram. Todos os presos foram soltos.
1: É?
0: Só que tem um problema, Paulo. O imperador da Roma vai nos chamar e vai nos perguntar o que foi que fizemos pra sair daqui.
1: Eu já sei. Eu vou falar.

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no ano da morte do rei Uzias, Isaías viu o Senhor assentado em um alto e sublime trono, e os serafins clamavam uns para os outros, que eles diziam: Santo, Santo, Santo é o Senhor dos exércitos.

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sobre essa geração. Dizem que nós somos a pior que já teve. Dizem que essa juventude está perdida. Dizem já acabaram os profetas. Mas em todos os tempos de calamidade, Deus sempre vai levantar alguém. No tempo de calamidade espiritual, Deus levantou Noé. No tempo de calamidade espiritual, Deus levantou Daniel em meio à Babilônia. Num tempo de calamidade espiritual, no sacerdócio, Deus levantou Samuel. No meio de calamidade espiritual, no meio do reinado, Deus levantou Davi. E se estamos em tempo de calamidade, eu creio que Deus vai levantar alguém. E se Ele vai levantar

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1: Você canta aí de casa, a gente canta daqui.

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1: Oh, aleluia! Eu estou autorizado para prosperar.

0: Glória a Deus!
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1: Caminho de Emaús, fica conosco, Senhor. Já se faz tarde.
2: Oh, maravilha.

0: Aleluia. Sabe, irmãos, é gostoso pedir a Jesus que fique, mas mais gostoso ainda é sentir que Jesus está em nosso meio. E Ele está conosco esta noite. Por esta razão é que nós estamos felizes. Louvado seja Deus. Talvez entre as pessoas aqui presentes, aqueles que vieram, tomaram ciência deste acontecimento, mesmo enfrentando um problema difícil, mas vieram. Eu vou à casa do Senhor. É a gravação de um DVD. Mas com certeza Deus estará presente ali. Eu posso trazer comigo a resposta. E você que veio nessas condições, eu quero te deixar um versículo da palavra de Deus. Salmo. Diz que os que confiam no Senhor serão como os montes de Sião, que não se abalam, mas permanecem para sempre. E você veio esta noite aqui. Se você veio com a sua confiança, o seu propósito, sabendo de que Deus pode lhe dar a resposta esta noite, com certeza você vai sair daqui levando consigo a sua bênção.
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2: Oh, aleluia!

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palavra de Deus diz que todo joelho se dobra, toda língua confessa que Ele é o Senhor.

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Batiza, Senhor. Batiza-nos de novo, Senhor. Batiza-nos de novo, Senhor. E veio novamente sobre eles o Espírito Santo. E tremeu o lugar onde estavam. E veio sobre eles novamente o Espírito Santo. Batiza-nos de novo, Senhor.

Batiza-nos de novo, Senhor. Cheio. Ei, amado. Batiza-nos outra vez. Ei, amado. Faz tremer esta casa, Senhor. Faz tremer essa casa, meu Deus.

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2: Aleluia. E nós podemos expressar todo o carinho, todo o amor que foi ministrado às nossas vidas pelo Senhor. A sua palavra diz que Ele tirou de nós o coração de pedra, nos deu um novo coração e colocou dentro de nós o Seu Espírito. E nós podemos, como irmãos, expressar todo o calor, abençoando a vida uns dos outros como uma grande família, a grande família de Deus.

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1: Não é sobre ter tudo, é sobre ter a presença de Deus, porque quando Ele está, nada mais falta.

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0: palavras.
1: Muito bem, louvado, engrandecido seja o nome do nosso Deus que nos alcançou e nos libertou com seu grande amor, com seu poder, com a sua glória, tem transformado a nossa vida. Eu te saúdo nessa tarde com a santa, bendita e gloriosa paz do nosso Senhor e Salvador Jesus Cristo. Ele é tremendo, ele é maravilhoso. Ele tem nos alcançado, tem transformado a nossa vida. E nós somos felizes por isso. Nós somos alegres. Nós somos mais do que vencedores por meio daquele que nos amou. A partir de agora, até as 16 horas, você fica na companhia desse seu conservo em Cristo, Diácono Jair Barros, com o programa Cristo, a Verdade que Liberta, porque não há outra verdade que liberta. O programa Cristo, a Verdade que Liberta, vem até você trazer uma palavra de Deus ao seu coração. Só lembrando, este programa é ligado à Assembleia de Deus Montese, Regional 17, que tem como pastor supervisor o pastor Rony Ferreira, e o nosso pastor presidente é o pastor Osíris Teixeira Pessoa Júnior. E a Assembleia de Deus Montese Regional 17 é composta por 5 campos, que são eles: Chorozinho, com o pastor Rony Ferreira; Horizonte, com o pastor Abias Freire; Pindoretama, com o pastor Ivanir Gomes; Pacajus, com o pastor Leandro Neves; e São João do Aruaru, com o pastor Diego Freitas. Homens chamados, homens que têm um grande compromisso e zelo com a palavra de Deus, que diariamente não tem medido esforços para levar o reino de Deus ao coração daqueles que estão encarcerados pelo pecado. E nós também, que estamos na coadjuvância como presbíteros, diácono que sou, auxiliares, presidente de departamento que também sou, que é o DEMADMEC, né? Departamento de Missões da Assembleia de Deus Montese em Chorozinho. Nós não medimos esforços também nos exemplando nos nossos pastores em seu trabalho, sua dedicação, respeito e carinho à obra de Deus. Então, nesse momento, eu já gostaria de te convidar, a você que está aí do outro lado, nos todos os lugares onde a Web Rádio Cristo, a Verdade que Liberta está chegando nesse momento. Eu gostaria de te saudar com a paz do Senhor, como sempre tenho feito. Já gostaria de orar por você e dando início a esse trabalho, que é um culto no seu lar. Vamos orar? Amantíssimo Senhor e Eterno Deus, Pai Santo e Justo, nós te louvamos, te agradecemos, bendizemos o teu santo nome pela tua presença em nossas vidas, mesmo sendo nós pecadores falíveis, mesmo sendo nós sujeitos a cair, a tropeçar, a negar, a te decepcionar, o Senhor nos tem alcançado de maneira que tem mostrado sua presença, seu amor e seu carinho para conosco, impedindo-nos de muitas vezes cair em tentação e descermos de uma vez ao abismo. Pai amado, eu te apresento cada um daqueles que estão nos ouvindo nesse momento. Alguns estão enfermos, a esse eu te peço cura. Alguns estão desolados com algum problema, eu te peço, chega com a tua presença em suas vidas nessa tarde, nesse momento. Outros estão nos hospitais, em leitos de dor, em leitos pós-cirúrgicos, muitas vezes na fila esperando atendimento. Senhor, chega a cada um com tua mão poderosa, acampa os teus anjos, Senhor, ao redor dos teus servos. Pai amado, eu te apresento cada pai de família, cada mãe de família que está nesse momento ligado conosco, orando, pedindo, intercedendo por sua família, por seus filhos. Estou intercedendo, te peço por cada missionário, cada pastor no Brasil, na América do Sul e no mundo, aonde quer que ele se encontre, seja com os teus servos, não deixa faltar nada, meu Senhor. Levanta homens e mulheres para trabalhar com eles, homens e mulheres que queiram trabalhar, que respeitem este chamado, que ombreiem-se a eles, de maneira que sintam-se também fortalecidos pelo calor espiritual daqueles a quem eu estou acompanhando neste trabalho, nesta obra maravilhosa que é a ministração do Evangelho, é a apresentação do Reino de Deus. Pai amado, tudo eu te louvo, tudo eu te agradeço. Dai-nos da tua palavra nessa tarde, que sejamos nós canal de bênção para todos aqueles que estejam sintonizados conosco. Tudo, Senhor, te peço e já te agradeço. No nome de Jesus, amém. Muito bem, queridos, nós já oramos, já nos apresentamos, damos início a este programa que vem abençoar a sua vida. E nesse momento nós vamos ouvir um belíssimo louvor e em seguida estaremos voltando já com a leitura da palavra de Deus. Eu gostaria, ontem nós tentamos fazer o programa, não foi possível, teve problema na internet. Diversas web rádios que eu conheço tiveram o mesmo problema, não fomos os únicos, mas aqui estamos e o Senhor tem estado conosco. Vamos ouvir dois louvores, por que não ouvir dois louvores e dois louvores da harpa? Vamos ouvir De Valor em Valor e Alma Batida? Amém? Vamos ouvir esses louvores, daqui a pouquinho nós estamos de volta já fazendo usufruto da leitura da palavra de Deus. Que Deus em Cristo te abençoe, meu querido.

Que dois belíssimos hinos maravilhosos, né, irmãos? Os hinos da harpa são hinos que realmente são antigos, muitos deles com praticamente quase 100 anos, e os mais novos talvez com 70, 50 anos, não sabemos, não sei ao certo, mas são hinos que são presentes, são hinos que são novos a cada momento em que nós ouvimos, sempre nos traz uma palavra, né? Nós vemos aí o valor de uma alma, né? De valor em valor, ou alma abatida, não tenhas medo, sempre são hinos que realmente confortam muito o nosso coração. E eu quero mandar aí um alô todo especial, já nesse início de programa, no início dessa tarde, né? Para Neném e a Toinha, que estão nos ouvindo aqui em Triângulo, né? Deus em Cristo as abençoe. Também a irmã Claudeni Holanda, que é minha esposa, o Edgar Neto, a irmã Eliette, minha mãe, o Neto e o Luiz Holanda, né? Ali na farmácia Trifarma e também no Mercadinho Triângulo. Também mandar um abraço todo especial aí para a irmã Marta, o pastor Raimundo Cândido, o vereador Cláudio Rodrigues e a irmã Bian e o Henrique Holanda, que estão na nossa audiência aqui em Triângulo, que também está na nossa audiência, é o Guilherme, a Aline e a Luíne. A Aline hoje está aniversariando, né? Completando aí mais uma primavera. A Aline é minha filha. Está lá em São Paulo, está longe, mas está pertinho, está ouvindo o programa. Então o pai te ama, o pai te pede que continue sendo essa mulher de fibra, continue lutando pelos seus sonhos. E a minha oração é que Deus em Cristo te abençoe, te livre, te guarde todo mal a ti, teu esposo, tua filha, minha netinha. E não temos cessado de orar por vocês. Então que Deus em Cristo os abençoe grandemente. Esse é o desejo do nosso coração. Quem também está na nossa audiência é o diácono Roberto Tavares e a irmã Irisvânia, lá em Serragem. Eles moram aqui em frente à minha casa, mas nesse momento estão nos ouvindo lá em Serragem. Também a irmã Osana e família. A irmã Osana é a mãe do pastor Otoniel Souza, a mãe do irmão Tiago, né? Que também está se congregando conosco na Assembleia de Deus Montese. Também o vereador Leno, né? Meu amigo, meu primo, também tem nos ouvido. A irmã Antônia Castro, essa comunicadora, que passou muito tempo na Triângulo FM, mas também está nos ouvindo. Irmão Getúlio, sua família, sua esposa, também estão na nossa audiência. O irmão Jorge, filho da irmã Antônia Castro, ali da padaria, ele, a esposa, que todas as manhãs tem preparado aquele pão quentinho para a gente comprar, né? Aqui no residencial Irmão Alzira. E o presbítero Josiel e a irmã Lia, aqui em Triângulo. O presbítero Josiel é o dirigente da Assembleia de Deus Montese aqui em Triângulo, outro homem que não mede esforços, né? Queridos, vamos fazer uso fruto da leitura da palavra de Deus? Conforme Paulo escrevendo aos Colossenses, capítulo 2, versículo 14, ele diz o seguinte: havendo riscado a cédula que era contra nós nas suas ordenanças, a qual de alguma maneira nos era contrária, e a tirou do meio de nós, cravando-a na cruz e despojando os principados e potestades, os expôs publicamente e deles triunfou em si mesmo. Uma palavra muito poderosa, onde o apóstolo Paulo relata acontecimentos fortíssimos que chegaram a nos alcançar, mesmo nos dias de hoje, o perdão, o pagamento pela nossa dívida eterna, dívida espiritual para com Deus. E ele fala que o próprio Cristo, de uma vez por todas, rasgou a cédula que nos condenava e nos fazia réus, né? Réus de uma dívida eterna para com o Pai. Então ele vai lá e paga essa dívida com a sua própria vida, com o seu próprio sangue,
Ele que era poderoso e que é poderoso para salvar, chega e então leva os nossos pecados, as nossas dores, as nossas transgressões e o nosso pecado edêmico e leva sobre aquela cruz do Calvário e nos dá a oportunidade de novamente nos religarmos com o Pai. Essa é a diretriz de todo cidadão do céu, é religar-se com o Pai. Nessa tarde, você que está afastado, você que está por algum motivo pensando em largar a cruz, largar o chamado, eu quero te dizer, não faça isso. Não continue neste posicionamento, não continue nesta situação. Não é de Deus. Existem caminhos para o homem, parece bom, mas seu final é de morte. Então existem ventos que sopram o contrário à vontade de Deus na nossa vida. Entendeu? Você pode estar sendo assolado por um tempo difícil, mas olha, você não está só. Deus tem estado contigo e por isso nos tem ajudado também a chegar até você com essa palavra nessa tarde. Hoje é dia de salvação, hoje é dia de reconciliação, hoje é dia de vitória e a sua vitória só depende de você. Seja fiel. Fiel aos seus princípios, fiel ao Senhor, que os seus princípios sejam os princípios de Deus, honrando a Deus. É como se Deus chegasse para nós e falasse a seguinte expressão: você cuida do que é meu e eu cuido do que é seu. E no tempo certo, meu querido, no tempo certo, minha querida, Deus chega com a sua mão poderosa e faz o inalcançável ser alcançado. Faz o impossível acontecer. Traz o que não existe à existência. Traz o milagre à existência. Então, olha, que Deus em Cristo te abençoe ricamente nessa tarde, sexta-feira, dia 26/6/2026, né? Quero mandar aí também um abraço, sabe para quem? Para a irmã Pita, que está nos ouvindo pertinho, sabe? Lá no Paraibano, lá no Maranhão. Irmã Pita, paz do Senhor. Também a irmã Gonçala, está nos ouvindo em Caxias, no Maranhão. A irmã Yolamita, que está nos ouvindo lá em Itauá. O diácono Luiz Welton, que também está nos ouvindo lá em Itauá. Ele que é um dos apoiadores culturais, diácono da Casa do Senhor. Também o José do Egito, está nos ouvindo, sabe aonde? Em Jijoca, em Jericoacoara. E a Edilene, o Roberto, estão nos ouvindo lá na Pajuçara. Edilene, a minha prima, não perde o programa. Que Deus em Cristo te abençoe, Edilene. É. Também a minha sogra, Dona Aldenia, a Alana, a Cibele, a Elisie, que estão nos ouvindo lá no Mundial, Distrito Mundial, em São João do Jaguaribe, né? Interior do estado. Minha irmã Paula e o meu cunhado Duna, que estão lá em Picos, no Piauí. E o Maninho Gomes, que mora em Picos, mas nesse momento ele está na estrada, mas também está nos ouvindo. Olha, é um prazer muito grande saber que vocês estão ligados, né? Irmanados conosco nesse momento que nós chegamos para adorar ao Senhor. Vamos ouvir mais dois belíssimos hinos? Começamos aí com hinos da harpa. Vamos ouvir mais um? Vamos ouvir a mensagem da cruz e vamos ouvir com Valesca Maíssa, né? Valesca Maíssa, a árvore cortada. Vamos ouvir esses dois louvores. Daqui a pouquinho estamos de volta com os nossos apoiadores culturais e já chegando com a reflexão da palavra de Deus nessa tarde. 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

Muito bem, queridos, estamos de volta. Você ouviu aí louvores, ouviu os nossos apoiadores culturais. Nós também queremos pedir a você que torne-se um apoiador cultural, nos ajude a manter esse programa no ar, essa emissora no ar, também o outro programa na rádio Triângulo FM. Nós não temos medido esforços para estarmos trabalhando nesta obra, né? Não visamos lucro pessoal financeiro, visamos espaço para chegar e falarmos o quão grandes coisas fez o Senhor por nós, e por isso Ele é digno de toda a nossa adoração, todo o nosso respeito, todo o nosso carinho e adoração. Esse é o Deus a quem nós servimos. Não há outro, não há outro caminho. Queridos, eu gostaria de

0: nesse momento é mandar aqui um alô para algumas pessoas que já acessaram o nosso link, né, aqui no Instagram, Cristo a Verdade que Liberta. Eu gostaria de pedir a você que está nos ouvindo, não é inscrito ainda no nosso Instagram, inscreva-se, porque todas as tardes nós estamos colocando direto aqui o link, né? Estamos colocando o link da rádio, e você vai poder ouvir de 15 às 16 horas o programa Cristo a Verdade que Liberta, de segunda a sexta. E também aos sábados nós estamos vendo essa possibilidade. Quem já andou aqui, dando a voltinha aqui, dando o ar da graça, como diz o outro, né? Foi a irmã Natalice, o Rony Santos, o Pedro Henrique, o Eduardo Matheus, a Luziane, Miqueias, nosso querido pastor Rony Ferreira, que sempre está conosco, observando, mesmo de longe, mas está observando. E também o Josenias, vai para Cajus, o Rogério de Oliveira, a Josi Barroso, o Gleidson e a irmã Rosa, esposa do presbítero Dal Almeida, né, ali na sede. Nós trabalhamos junto ali, ele é a nossa segunda pessoa no Demad Mac, Departamento de Missões das Assembleias de Deus, Montese Chorozinho. Também a Fabíola, né? A Fabíola está também aqui ligadinha. Quero mandar aí também um alô todo especial para o Rio de Janeiro, São Gonçalo, né? Minha amiga Socorro Reis está ligada também conosco, estamos sabendo que ela está nos ouvindo. Então, olha, que Deus em Cristo abençoe todos vocês. Nesse momento, agora, nós vamos adentrar a uma reflexão da Palavra de Deus, como sempre nós temos feito, que é para o nosso crescimento espiritual. Conhecimento é necessário para estarmos munidos, para vencermos esta guerra, que é uma guerra pesada. É uma guerra pesada, não é fácil.
1: Nito Pascoal.
0: Nunca foi, não será fácil vencermos esta guerra. Queridos, nós fizemos uma leitura na carta que Paulo escreveu aos irmãos de Colossos, Colossenses, capítulo 2, versículo 14 e 15. Só lembrando aqui, eu quero mandar um abraço todo especial ao pastor Reginaldo Coutinho, a irmã Paula e todos os irmãos ali que compõem, né, que estão se congregando ali na Assembleia de Deus Leirões, ali em Chorozinho, bairro Leirões, onde ontem à noite estivemos juntos com os irmãos ali, participando de uma Santa Ceia abençoada, onde Deus realmente falou profundamente ao nosso coração. E é bom, irmão. É bom quando Deus fala profundamente ao nosso coração. Deus se fez presente ali naquele lugar e nós verdadeiramente cremos que o Senhor está conosco. Ele é maravilhoso, Ele é bendito, Ele é supremo. E nesse momento nós gostaríamos de trazer, né? Trazer uma reflexão acerca desta leitura que nós falamos agora há pouco. E ao som aí de Aline Barros, Consagração, vamos tentar trazer uma reflexão acerca deste assunto.
2: Muito obrigada. Vocês são parte dessa história.
0: Nós estamos tendo aqui uma pequena dificuldade para colocar aqui um fundo musical. Deixa eu ver aqui se eu consigo. Quem faz ao vivo é assim. Nem toda hora a gente consegue. Vamos ver aqui.

Opa, agora deu certo aqui. Chegou aqui o fundo musical aqui. Aqui os Gideões estavam ocupados, né? E a gente estava esperando eles liberarem aqui o fundo musical. Queridos, Paulo escrevendo aos Colossos, os irmãos de Colosso, capítulo 2, versículo 14 ao 15. Nós vemos o pagamento de uma dívida que nós não tínhamos condições de pagar. Nós não tínhamos condições, a mínima condição de chegar diante de Deus e nos respaldar como justificados, a fim de nos religarmos aos céus. Porque de uma vez lá nós saímos, porque nós viemos do coração de Deus. A palavra de Deus diz que o Senhor olha para aqueles que estavam ao seu lado, e nós acreditamos que o Pai, o Filho e o Espírito Santo estavam juntos nesse momento, porque Ele diz: façamos o homem a nossa imagem, a nossa semelhança. Mas foi criado, foi colocado limpo, puro no Jardim do Éden, e o resto da história você já sabe. Apareceu uma serpente, alguém deu ouvido a quem não devia e acabou bagunçando o negócio até hoje. A morte entrou por meio de uma desobediência. Mas o apóstolo Paulo, ele relata aqui, nesse capítulo 2, algo muito interessante sobre uma dívida. E ele usa a situação da época. Porque na época, quando alguém cometia um crime ou contraía uma dívida insolvente, os oficiais cravavam a lista de suas dívidas, de suas acusações, em uma cédula de dívida, e isso era cravado, era pregado na porta da prisão de quem era preso por aquela dívida. Aquela dívida poderia ser financeira, aquela dívida poderia ser moral, aquela dívida poderia ser um delito, de forma que alguém pagaria por algo que havia cometido. E o apóstolo Paulo usa como exemplo esta situação. Ao cumprir a pena, o apenado era liberto da sua dívida e o documento era perfurado, ou seja, anulado e exposto para todos saberem que aquela dívida havia sido paga. Olha que interessante, ele usa o exemplo da época, que hoje também torna-se muito contemporâneo aos dias de hoje, espiritualmente falando, fisicamente falando, moralmente falando. Como o contexto em que nós estamos trabalhando essa reflexão é sobre uma carta que havia sido escrita lá no Jardim do Éden, nós vemos aqui o troféu da cruz e a nossa libertação. Porque a cruz para muitos, para todos, exceto para Cristo, foi e continua sendo o local da vitória. Para Cristo foi o local de dores. Mas ele venceu a morte. Ninguém poderia vencer a morte, ele venceu a morte. E a nossa realidade espiritual é algo que a gente muitas vezes não consegue nem entender. Porque muitos se perguntam: o que foi que eu fiz? O que é que eu estou fazendo? Que pecado tenho eu? Eu nasci, mas que pecado tenho eu? Infelizmente, meus queridos, a palavra de Deus diz que todos pecaram. Todos pecaram, exatamente todos pecaram. Se não me foge a memória, Paulo escrevendo aos Romanos, não sei se capítulo 2, versículo 23, não sei. Eu sei que é o versículo 23. Fala que todos pecaram e destituídos foram da glória de Deus. Perderam a glória, perderam a presença, perderam esse contato, né?
E o pecado nos colocou em uma situação de falência espiritual. O pecado foi a quebra dessa aliança. A lei de Deus nos acusava, e essa cédula era totalmente contrária a nós. Nós éramos acusados de termos quebrado a nossa aliança com o nosso Criador, com aquele que nos fez existir. Nós não existíamos. A palavra de Deus diz que Deus criou os céus e a terra, mas o homem não havia sido criado. E depois que ele cria o homem, ele coloca no jardim, depois que ele cria todas as coisas, ele coloca um ser no jardim do Éden, parecido com ele em caráter e em formosura. Ele coloca lá como coroa da criação. Mas o inimigo astuto, que já havia sido lançado de alto a baixo do céu à terra, por rebelião, que nos odeia, que quer a todo custo fazer com que nós venhamos decepcionar ao Pai, para que sejamos nós lançados no lago que arde de fogo e enxofre, que é uma realidade, fez com que Adão e Eva quebrasse aquela aliança, quebrasse aquele convívio, porque todas as tardes, no finalzinho do dia, na Bíblia diz, na viração do dia, Deus vinha e conversava com Adão, conversava com Eva. E você pode perguntar, o que ele conversava? Não sei. Não sei. Todo pai conversa com o filho, com os filhos, com as filhas. E dali tem diversos sentimentos. E eu acredito que de Deus, ele sendo amor, não era diferente o diálogo, o sentimento. Mas em uma determinada viração do dia, foi diferente. Deus olha para a sua criação, olha para aquele que ele havia levantado como coroa da criação e pergunta: aonde foi que você se meteu? O que foi que você aprontou? Você tem ideia o que foi que você fez em ter desobedecido a aliança que eu havia construído entre eu e vocês? Essa aliança que impedia do inimigo, que é sagaz e perigoso, astuto, chegar até vocês e destruir a vocês. Vocês têm ideia o que foi que vocês fizeram? E por uma atitude irresponsável, Adão chega e diz: a mulher que tu me deu, com o seguinte, a mulher chega e diz assim: a serpente. E a serpente não teve nem como se defender, porque já sabe da história. Mas ali, em Adão, todos pecaram e foram destituídos da glória de Deus futura. Mas a Bíblia fala de Adão, que foi o primeiro Adão que pecou, e Cristo, que ele coloca também como formato de Adão, e diz: o primeiro Adão pecou, o segundo nunca pecou. Mas a realidade é que não havia como pagar essa dívida com nossos próprios esforços. Havia sido quebrada uma aliança, havia sido quebrada uma comunicação, havia sido quebrado diversos sentimentos que separavam o Criador da criação, porque Deus é justo e não pode voltar atrás. E nós estávamos condenados à morte eterna pelo pecado. É forte. É forte. Mas alguém chega dos mais altos céus para cumprir uma promessa que também foi feita. Porque lá naquele mesmo jardim do Éden, o Pai, o Criador, o Senhor Jeová, olha para Adão e diz: olha,
do suor do teu rosto, a partir de hoje tu vai comer. Eu não vou mais providenciar. E tu, mulher, a partir de hoje sentirás fortes dores a dar luz aos teus filhos. E olha para a serpente e diz: sobre pó tu rastejarás todos os dias da tua vida. Agora, me vem aqui uma curiosidade. Se a serpente, ela já anda rastejando pelo chão, por que então Deus havia de falar para a serpente que ela iria rastejar por toda a sua vida? Então não houve sentença? Houve. Eu acredito, isso é uma conjectura minha, que aquela serpente, né, com a conjectura, ela passou a rastejar sobre o seu ventre depois da condenação, mas até então ela ainda tinha a forma corpórea dos seres celestiais, dos anjos, porque ele era um querubim. É, isso mesmo. Mas ele também foi condenado. Mas Cristo, de uma vez por todas, chega para resolver a situação milhares e milhares de anos depois. Depois de Noé, depois de Abraão, depois de Moisés, depois de Isaac, depois de Jacó, depois dos patriarcas, depois da igreja primitiva, depois dos grandes vultos da igreja primitiva até os dias de hoje, né, que foram alcançados. Mas Cristo chega no período da igreja primitiva para plantar esta semente. Daí foi gerada, até volto atrás, a igreja primitiva, da qual nós somos oriundos. Ele cravou na cruz as nossas dores, os nossos pecados, ou seja, a nossa cédula de dívida. Cravou na cruz, ou seja, ele diz: eu pago de uma vez por todas com o meu sangue, com a minha vida, a dívida por todos aqueles que olharem para mim. Para que eles sejam salvos, libertos dessa condenação. Foi isso que Cristo fez. Cristo pagou o preço e o triunfo na cruz foi a nossa vitória. Houve naquele momento, naquela tarde, na hora nona, um cancelamento na cruz, cancelamento de uma dívida. Cristo não apenas ignorou ou escondeu nossos pecados. A palavra de Deus diz que ele pegou a nossa folha de acusação e a cravou na cruz. A cruz foi o instrumento que anulou, riscou e destruiu a nossa condenação de forma definitiva. Ao morrer por nós, Jesus desarmou e despojou os principados e potestades. Pegou todo o poder deles, desarmou só eles, tirou suas armas. Tudo aquilo que eles poderiam ter em suas mãos para nos acusar e cobrar-nos diante de Deus como pecadores desaliançados, foi tomado ali na cruz do Calvário. E eu quero te dizer que naquele momento houve a maior expressão de vida, perdão e vitória de todos os tempos. Ele deu a sua vida, ele deu o seu perdão e ele nos deu a vitória. O que, que eu quero dizer com isso? O diabo não tem mais o direito legal de nos acusar ou nos escravizar. O nosso passado foi crucificado com Cristo. O triunfo público, naquele exato momento, humilhou as forças das trevas e triunfou abertamente para os céus, a terra, o universo e os seres viventes que ali estavam. Veem o grande poder de Cristo, o grande amor de Deus revelado em Cristo ali na cruz do Calvário.
O que parecia ser a maior derrota de Jesus, que seria a morte na cruz, foi na verdade o seu maior triunfo. E a conclusão de tudo isso, é que ele entregou a sua vida. Ele rasgou a sua carne. Ele derramou o seu sangue. É por isso que muitas vezes, como quando nós vamos à Santa Ceia, participar da Ceia do Senhor, nós vamos memorar, nós vamos lembrar que o pão que partimos representa o corpo de Cristo, que foi moído e pregado na cruz do Calvário, né? Para rasgar a nossa dívida. O cálice que representa o sangue derramado selou a nossa aliança, a nova aliança com Deus. Nós fomos chamados à liberdade. Não devemos mais viver sob o peso da culpa, do medo e do legalismo. Meus queridos, Jesus já venceu a batalha por nós e devemos participar desta reunião solene também, que é a Santa Ceia, com muito respeito, porque ali nós selamos a vitória da cruz e estamos dizendo ao mundo: ele morreu por amor, ele nos deu o perdão, mas ao terceiro dia ele ressuscitou. Quando você participa da ceia, você está dizendo tudo isso ao universo: mas ao terceiro dia ele ressuscitou, e tragada foi a morte, que era a nossa condenação, pela vitória da cruz. Então, meu querido, você que está afastado, você que por algum motivo se decepcionou com alguém que falou que não devia, alguém que te machucou, alguém que no momento inoportuno falou algo que feriu, e que por não ter tanta maturidade para ouvir o que você ouviu ou passar o que você passou, lhe desestruturou emocionalmente a ponto de você sair da igreja. Como se a igreja fosse quem dá a salvação. A igreja é o corpo de Cristo. É a noiva do Cordeiro. Muitas pessoas chegam e dizem assim: ah, eu não preciso ir ao culto porque eu sou igreja. Engano seu, você é parte do corpo. Você é parte do corpo que é a igreja. Então, o que eu quero dizer com isso? Volte. Reorganize suas emoções. Reconheça que você está em pecado. Ou seja, que você está com a aliança quebrada com Deus por algum motivo, alguma situação. Volte ao Pai. Faça ou refaça a sua aliança com Ele. E prossiga a jornada. Porque Ele está voltando para buscar o seu povo. Ele é poderoso para cumprir o que Ele prometeu. Então, que nessa tarde essa palavra fique cravada no seu coração: que você está em pecado, precisa voltar, e que Jesus está voltando e vai levar a sua igreja. E eu vou deixar um louvor aqui com Josué Rodrigues, que traz como título Olha o Mar, e em seguida estarei voltando para orar por você e concluir o programa nessa tarde. Amém? Deus te abençoe. Vamos ouvir esse louvor.

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1: Muito bem, meu querido. Você que ouviu a palavra, você que está consciente da situação com a qual você se encontra e sentiu o desejo de se reconciliar, de reaver seus conceitos com Deus, pedir ao Senhor o perdão necessário para a salvação da sua vida, eu te convido a curvar sua cabeça neste momento e reconciliar-se com o Senhor. Nós vamos orar por você, vamos orar concluindo o programa nessa tarde. E amanhã, a partir das 15 horas, assim como hoje, nós colocamos o link do programa no nosso Instagram. Nós vamos estar colocando também o link do programa na Triângulo FM. Amanhã é de 15 até as 17 horas. Serão 2 horas de programa, né? É uma outra web rádio, é uma emissora local com antena, mas nós temos o sinal da web rádio. E amanhã nós estaremos mais uma vez. E amanhã pela manhã, você que já tem o nosso aplicativo da Web Rádio Triângulo FM, ou Web Rádio Cristo, a Verdade que Liberta, que é a nossa queridinha aqui. Amanhã pela manhã nós estamos vendo a possibilidade de estar lançando aí uma programação com um especial ou 2 especial aí de alguns cantores, amém? Vamos orar, vamos concluir o programa. Deus é bom, sua misericórdia dura para sempre. Mais uma semana vencida, mais 5 dias aqui na Web Rádio, Cristo é a Verdade que Liberta. E não esqueça, esse final de semana vai ter culto, uma igreja perto de você, e você mora perto também da Assembleia de Deus Montes, vá até lá, Deus tem a palavra para você. Vamos orar, porque Deus é bom. Amantíssimo Senhor eterno Deus, Pai querido, nós te agradecemos pela oportunidade, a rica oportunidade de mais uma vez ministrarmos aqui, alcançarmos vidas, chegarmos aos corações com a tua palavra, que gera arrependimento, que gera conhecimento, que segundo o apóstolo Paulo é poder de Deus para a salvação de todo aquele que crê. E nós cremos nisso, e nós temos essa oportunidade de chegar até estas pessoas nessa tarde. Meu Deus, eu te apresento cada um, te apresento essa pessoa que está se reconciliando, essa pessoa que está voltando aos teus caminhos, que ouviu a palavra, que reconheceu que precisa voltar. Senhor, reescreva o seu nome no livro da vida, esteja com essa pessoa, esteja com essa família, que o teu nome seja exaltado de hoje em diante nesta família, na vida desta pessoa. Pai, tudo eu te peço e já te agradeço no nome de Jesus. Senhor, nos dá da tua graça, que aonde quer que nós venhamos a chegar, nós tenhamos autoridade, aonde chegarmos a colocar a planta dos nossos pés, que o Espírito Santo, o Teu Espírito Santo, venha estar conosco, nos dando a palavra correta. No abrir dos nossos lábios, que nós sejamos usados por Ti, como transmissores dessa Tua palavra, transmissores da Tua salvação. Meu Deus, abençoa a mim que eu falo contigo, abençoa minha filha que está aniversariando hoje, abençoa meu filho que eu acredito que está no colégio, minha esposa que está no trabalho, minha família, a mim que eu falo contigo, abençoa cada um dos ouvintes deste programa. Tudo eu te peço, tudo eu te agradeço no nome de Jesus, o nosso Senhor e Salvador. Desde hoje, eternamente. Amém. Meus queridos, fiquem com Deus, a paz do Senhor. Amanhã, a partir das 15 horas, nós estaremos aqui de novo. Você que está nos ouvindo, é só entrar no Instagram, Cristo a Verdade que Liberta. Se inscreve, que nós estamos colocando também o link aqui da nossa web rádio. E você também pode estar baixando o aplicativo na Play Store do seu celular. Você vai lá e coloca Cristo a Verdade que Liberta e você baixa o aplicativo e automaticamente você já passa a nos ouvir. A web rádio é 24 horas no ar, tem centenas de louvores lá, algumas palavras até, alguns pastores trazendo uma palavra no decorrer da programação, e nós estamos aqui todos os dias, segunda a sexta, de 15 às 16 horas. E aos sábados na Triângulo FM. Amém? Fica com Deus, a paz do Senhor e até amanhã, se assim Deus nos permitir.

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1: Sabe, às vezes o silêncio é a oração mais barulhenta que chega ao trono de Deus. Tem momentos em que as palavras secam na boca e a única coisa que resta é o rosto molhado. Mas eu quero te dizer uma coisa: o teu choro não é um sinal de derrota, é o código que abre o coração do Pai. Se posicione agora, porque cada lágrima sua está sendo colhida em um odre celestial. Ele está ouvindo o som do teu coração.

Não pare de chorar na presença dele. Porque o choro do crente não é um choro de desespero, é um choro de rendição. E quando você se rende, o céu assume a responsabilidade da tua guerra. Tem um renovo chegando agora sobre a tua vida. Onde havia deserto, vai brotar manancial, declara isso com toda a tua força.

Ele colhe tuas lágrimas. Ele entende o teu som. Pode descansar.

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1: Aleluia! Deus tem um chamado para cada um de nós, para viver a cada dia, rompendo em fé.

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1: Aleluia! E nós podemos expressar todo o carinho, todo o amor que foi ministrado às nossas vidas pelo Senhor. A sua palavra diz que Ele tirou de nós o coração de pedra, nos deu um novo coração e colocou dentro de nós o seu Espírito. E nós podemos, como irmãos, expressar todo o calor, abençoando a vida uns dos outros como uma grande família, a grande família de Deus.

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0: Aleluia. Oh, aleluia, louvado seja Deus. Duas vidas aqui se rendendo aos pés do Mestre, aceitando a Jesus como único e suficiente Salvador. Aleluia, aleluia, louvado seja Deus. Aleluia, aleluia. Mas vamos continuar louvando a Deus, irmão. A nossa Bíblia Sagrada, ela diz que sem fé é impossível agradar ao Senhor. E diz também que é o justo viverá da fé. Eu quero convidar você para encerrar neste momento a gravação com este lindo hino, com esta linda faixa que fala a respeito da fé. Louvado seja Deus. De fé em fé.
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1: Aleluia! Deus tem um chamado para cada um de nós, para viver a cada dia, rompendo em fé.

esse é o teu tempo. Tempo do Senhor levantar uma nova geração. Geração que está vencendo os seus limites.

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0: Não há ninguém que se compare a ti, Senhor. Tu és o único, digno do nosso louvor, da nossa adoração. Amém.
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Existem momentos na vida em que a gente percebe que nada mais preenche. Nem conquistas, nem pessoas, nem sonhos realizados. E é nesse lugar vazio que Deus nos encontra. Hoje, Espírito Santo está te trazendo de volta. Não para um lugar, mas para uma presença.

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que nos momentos mais difíceis Deus se cala. Você só quer ouvir a voz do mestre, mas ele insiste em ficar calado. Você chora, você fala, você ora, e ele se cala. Mas hoje, escuta a voz de Deus dizendo pra ti, sussurrando.

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